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10: 9h23.

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16: 9:52.

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8: 10:27.

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12: 10:34.

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10: 10:53.

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7: 11 e 4.

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9: 11:25.

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9: 11:32.

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0: 11:52.

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7: Meia-noite e um.

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2: Meia-noite e 41.

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2: Meia-noite e 59.

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2: 1:24.

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2: 1:44.

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2: 2:05.

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2: 2:28.

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2: 3 e 2.

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2: 3,24.

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2: 3h46.

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2: 4:17.

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2: 4:37.

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12: 5 e 4.

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9: 5h37.

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1: Mãozinha pra cima aqui, ó. Tchau.

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12: 5:56.

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0: Túlio Batista e o Bom Dia 94 na sua manhã. Bom dia.

É isso, 94 FM, bom dia Nanuque, bom dia região, bom dia para você acompanhando no rádio, via internet, ao vivo nos aplicativos TuneIn, Rádios Net e ao vivo na frequência 94,5 para toda a região mesmo, extremo norte capixaba, extremo sul baiano, nordeste mineiro, muitas cidades recebendo o nosso sinal através do rádio, muita gente podendo acompanhar nas fazendas, nos distritos. Alô, Vila Gabriel Passos, Vila Pereira, alô, Três Corações, alô, Itabaiana, Água Boa, alô, Argolo, alô, você, onde quer que esteja, Ibirapuã, Lagedão, Medeiros Neto, Itupeva, Mairinque, Carlos Chagas, lá na Colônia, Ataleia, todo mundo no clima, até o Caladão, né? Para lá um pouquinho, o pessoal está curtindo a gente, aqui para o Espírito Santo, chegando a áreas próximas de Pinheiros. Essa é a 94. Rumo aos seus 40 anos, 4 décadas de muita história, né? De pessoas e mais pessoas que cresceram ouvindo a 94 FM, pessoas que são de Nanuque, que nasceram por aqui ou moraram e estão em outros lugares e acompanham através do rádio. Tem essa oportunidade, a internet trouxe isso, de poder ouvir a rádio da sua cidade, onde quer que esteja. Tem gente lá em Vitória, em Belo Horizonte, pessoal em Teoflotone também acompanhando a gente, Teixeira de Freitas, enfim, todo mundo curtindo a 94. Hoje, sábado, 12 de setembro de 2026, agora são 8 horas 8 minutos. Parabéns para quem está fazendo aniversário. Hoje é o seu dia, dia especial, então celebre, comemore. A vida é digna de celebração, sem essa pilha de ficar, né, pensando em coisa ruim. Gente, ó, deixa eu te falar, coisa ruim tem um monte, né, para você, para mim, para todo mundo que está ouvindo aqui. Se a gente ficar se debruçando em cima disso, ruminando isso, não vai dar bom, não. Vai fazer mal para a saúde, a pressão vai aumentar, vai dar ansiedade, estresse, depressão. Para. Olha o lado bom da coisa. Você tem essa possibilidade de fazer isso. Por pior que esteja, dá para pensar positivo. Certo? Pensa nisso. Olha o que você tem de bom aí. Se tiver lá embaixo, junta os cacos e vamos para cima. Se tiver lá em cima, se mantenha e fortaleça aqueles que precisam da sua força. Tá certo? 25 graus de temperatura no momento. De ensolarado, um sabadão daquele jeito, né? Sol e mais sol. Para hoje, a máxima de 34 graus. Vai fazer calor, não há previsão de chuva. E hoje é sábado, vamos viver. Um convite feito aqui na 94 para você viver e viver bem. 94, está chegando um som suave para a gente começar de boa. Marina Sena, numa ilha.

0: Delícia, ao vivo e em cores, Vitor e Léo, ao vivaço no som da 94. Um ótimo dia, 8 horas 17 minutos. Nosso bom dia fluindo, tocando as melhores canções. Só recordando, só para deixar completo, hoje, 12 de setembro, é dia do urologista. Isso mesmo, dia do urologista. Urologista, médico especialista responsável por prevenir, diagnosticar e tratar doenças do trato urinário de homens e mulheres, além do sistema reprodutor masculino. Então, o nosso agradecimento, os nossos parabéns, homenagem a todos os urologistas da região que acompanham a 94 pelo seu dia, tá bom? A importância da profissão na qual vocês dedicaram para todos nós. 94, seguimos por aqui, intervalo pequenininho, e no nosso intervalo, muita coisa boa, vamos passar para você do Sicoob, do Poliana, 94 FM e seus parceiros.
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1: ...94 FM, Menos é Mais e Raça Negra, tocando aí um pupurri das melhores canções do Raça Negra, agora 8 horas 32 minutos, bom dia Nanuque, bom dia região, seguimos por aqui com informações da Agência Brasil, trabalhadores dos Correios estão em greve por tempo indeterminado, a paralisação teve início às 22 horas da última quinta-feira, dia 10. Os trabalhadores dos Correios paralisaram as atividades por tempo indeterminado em todo o país. A greve começou na noite de quinta-feira, dia 10 de setembro. Segundo a Federação dos Trabalhadores dos Correios e Telégrafos e das Empresas de Comunicações, o movimento paredista foi deflagrado após as negociações da campanha salarial desse ano terminarem sem acordo. A decisão das assembleias dos trabalhadores ocorreu depois de sucessivas rodadas de negociação e tentativas de mediação no Tribunal Superior do Trabalho, o TST. No Acre, a categoria deve decidir sobre a greve. Tem estado ainda que não entrou. Segundo a federação, a categoria buscou uma solução negociada, mas a empresa manteve sua posição em um tema considerado fundamental pelos trabalhadores. Um dos principais pontos do impasse é o plano de saúde para os trabalhadores aposentados e suas famílias. A Findect informou ainda que segue acompanhando o movimento e aguarda uma resposta da direção dos Correios e do governo federal que atenda às reivindicações dos trabalhadores. Está aí, fonte de matéria, portal da Agência Brasil, informando Rádio 94 FM, já vem se arrastando aí essa situação dos Correios, agora greve, né? Estou até pegando aqui mais uma atualização acerca do tema, né? Porque desde ontem a gente já vem falando acerca disso, né? Os trabalhadores dos Correios entram em greve aí em todo o país e isso com certeza atrapalha na questão das entregas de encomendas e também na questão dos próprios profissionais dos Correios. A gente segue acompanhando. Se tiver alguma atualização acerca disso, vamos trazer mais. Inclusive, já tem aqui a atualização, daqui a pouquinho a gente traz para vocês. 8 horas 35 minutos, 94 é melhor.

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94, delícia de som, calcinha preta mágica, girando no bom dia para Leda Dias, bom dia para o Marcos, para minha amiga Soraya, Soraya do Salgado, ela e sua equipe curtindo a melhor programação, ótimo sábado aí para vocês, a Zida Vila Esperança, o Isidório, a Cristina, o Luiz está com a gente, mandou mensagem, daqui a pouquinho vou ouvir seu áudio, o Wilmar também mandou mensagem. Eulâmpio Rios, bom dia, Eulâmpio. A Sueli, a Sussu, né? Desejando aqui um excelente trabalho para mim, para nós, enfim, que Deus capacite hoje e sempre. Ah, obrigado, minha amiga. Quem mais mandou aqui? Quero agradecer aqui o Leonardo Salles, mandou aqui. Bom dia, estou ouvindo a FM. Gostei muito das palavras de reflexão da vida que você falou. Obrigado. Leonardo, é isso mesmo, meu irmão. Eu vou dizer felizmente, eu não vou dizer infelizmente, não. Nós é que temos que nos valorizar. Claro, há pessoas que nos amam naturalmente, pais, mães, filhos, mas a gente tem que se valorizar. Esse é o ponto. A gente tem que entender que em tudo isso que é colocado, né, no nosso caminho, que o mérito é de Deus pela capacitação, mas nós, a gente só sabe olhar a parte ruim, tanto das pessoas, né? A verdade é essa. Na maioria das vezes a gente vê isso, ou a maior parte das pessoas, e da gente mesmo. Como pode, né? Você está aqui conduzindo a sua vida e pensando só no negativo, só no que vai para baixo. Ah, não, mas eu sou assim. Ah, não, mas eu não sei fazer isso. Cara, quando eu falo cara, somos todos nós. Vamos aprender, gente. Para que a gente tem cérebro? Para que a gente tem, sabe? Aprender faz ali um esforço. A gente aprende, a gente é capaz de tudo. Mas muitas vezes a gente fica ali, ah, mas eu sou assim. Não, a gente tem que se valorizar. E isso tem que partir principalmente da gente. Porque se depender dos outros, né, muitos vão dar aquele valor, cara, bacana, você é top. Outros vão falar que nada, isso é... Se você, quando eu falo você... Sempre eu falo nós, né? É importante isso. For por esse lado aí, cara, ninguém vai avançar. A gente não vai conseguir sair do lugar. A gente tem que dar valor àquilo que a gente faz. Quem sabe do fardo que a gente carrega é a gente. Quem acorda ali de manhã para ir para a luta. Quem sabe a dureza que é para sustentar a família, para ser provedor, para ser provedora, né? Que muitas mulheres, grande parte delas são assim. Lutam aí pela família, então é se encorajar, é buscar dentro de si os valores e aplicar. Ah, mas eu não... Não, pensa positivo. Já diz a lógica, né? Você é o que você pensa. Se pensa negativo, aí não vai avançar. Mas se pensa positivo, vai sair sim, vai avançar cada vez mais. 94, o Mauro mandou aqui... Está pedindo música, daqui a pouquinho a gente toca. Quem mais? O pessoal de Mairim, que minha amiga Esther mandou aqui o seu salve, o seu bom dia. O Leonardo Fontana mandou mensagem, Thiago. Enfim, 8h48, vem comigo.

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0: 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Do álbum Tempo Rei ao vivo, Gilberto Gil, Vamos Fugir, 94 é melhor, agora 9 horas 4 minutos.
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0: Bom dia, 94, trazendo informações da pesquisa Datafolha. Lula tem 39% e Flávio Bolsonaro 35% no primeiro turno. O levantamento aponta empate técnico entre os dois nomes em uma eventual disputa pela presidência da República no segundo turno. O Datafolha divulgou nesta sexta-feira, dia 11 de setembro, uma nova pesquisa sobre a disputa pela presidência da República. O candidato Luiz Inácio Lula da Silva, do PT, tem 39% das intenções de voto no primeiro turno, contra 35% de Flávio Bolsonaro, do PL. O escritor Augusto Cury, do Avante, aparece em terceiro lugar, com 6% das intenções de voto. Depois estão Ronaldo Caiado, do PSD, com 4%, Renan Santos, do Missão, com 3%, e Romeu Zema, do Novo, com 2%. Ainda repetindo, Lula do PT 39%, Flávio Bolsonaro 35%, Augusto Cury do Avante 6%, Ronaldo Caiado do PSD 4%, Renan Santos do Missão 3%, Romeu Zema do Novo 2%, Samara da UP 1%, Edmilson Costa do PCB 1%, Clariana Barão do DC 1%, Rui Costa Pimenta do PCO 1%, branco ou nulo, 6%, indecisos, 4%. Em comparação com o levantamento anterior, Luiz Inácio Lula da Silva subiu um ponto percentual e Flávio Bolsonaro avançou 2. A vantagem do atual presidente passou de 5 para 4 pontos percentuais sobre o candidato do PL. Augusto Cury caiu de 8% para 6%, enquanto Ronaldo Caiado, Renan Santos e Romeu Zema continuam com o mesmo percentual. O percentual de votos em branco, nulos ou em nenhum candidato continuou em 6%. Na votação espontânea, quando os nomes dos candidatos não são apresentados aos eleitores, Lula passou de 31% para 33% das intenções de voto. Flávio Bolsonaro avançou de 22% para 25%. Enquanto Augusto Cury oscilou de 5% para 3%. Os indecisos somam 23%, o menor percentual registrado até agora. O levantamento foi feito durante o aumento da crise do Supremo Tribunal Federal, STF, mas terminou antes da divulgação, nesta sexta-feira, dia 11 de setembro, de que Flávio é investigado por inquérito no caso Dark Horse e da decisão de retirar o sigilo dos dados da investigação. Na simulação de segundo turno, entre Lula e Flávio Bolsonaro, os dois mantiveram os mesmos números da pesquisa anterior. Lula aparece com 46% e Flávio com 44%. Lula também aparece em empate técnico com Augusto Cury em uma simulação do segundo turno. O presidente tem 45% contra 43% do escritor. Nas disputas contra os demais candidatos, Lula marca 46% contra 41% de Caiado, 48% contra 39% de Zema e contra 48% contra 37% de Renan Santos. Então, na disputa contra os demais candidatos, Lula marca 46% contra 41% de Caiado, 48% contra 39% de Zema e 48% contra 37% de Renan Santos. O Datafolha também avaliou onde ou para onde poderiam ir os votos de Augusto Cury em um eventual segundo turno. Entre seus eleitores, 39% afirmam que votariam em Flávio, enquanto 37% escolheriam Lula. Entre os eleitores que não se identificaram nem como petistas, nem como bolsonaristas, 34% declararam preferência por Lula e 38% por Flávio. A pesquisa entrevistou 2.002 eleitores com 16 anos ou mais entre terça-feira, dia 8 de setembro, e quinta-feira, dia 10 de setembro, em 125 municípios. A margem de erro da pesquisa é de 2 pontos percentuais, para mais ou para menos. O levantamento foi encomendado pelo jornal Folha de São Paulo e pela TV Globo. Está registrado no Tribunal Superior Eleitoral, TSE, sob o código BR-01833-2026. Então, está aí os números da mais recente pesquisa Datafolha. Informando Rádio 94 FM Nanuque, agora são 9h10. Bom dia.
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0: Atualize 9:12.

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0: É isso, 94 FM, a número 1, a mais ouvida. A gente vai mais longe para ficar mais perto de você. Bem, quero mandar um alô. Eu mandei agora há pouco um alô para minha amiga Soraya, que está ligada, curtindo. Ela mandou: bom dia, Túlio. Estamos aqui na escuta da 94 FM. João Tudão está aqui mandando um abraço para você. Meu amigo João Tudão, ligado, curtindo. É ele, a esposa, tia Bila, tá ligada. Minha amiga Vilma também deve estar em sintonia, tá lá trabalhando, ouvindo a gente, a Luciene, enfim, a galera aí do Cavaleiros de Jedi, Cezinha, Jonathan, meu amigo Bira, bom demais, abraço para vocês, meus amigos do coração. O Reginaldo tá perguntando aqui: bom dia, hoje tem giro esportivo? Oi, meu parceiro. Ah, estou esperando. Cadê? Ah, vou olhar aqui a sua canção, meu querido. Você mandou aí, manda o nome aí. Quem mais está aqui? Tem a Lara, está na sintonia, está curtindo a gente. Deixa eu ouvir a Lara. Lara, bom dia.
1: Tizera, estou cantando com você. Bom dia, até final de semana.
0: Ah, que lindo, que bom, hein? Bacana demais. Botaram aqui o nome Lara. É Lara, isso mesmo? Estela, Estela, que bom. Duda mandou mensagem aqui também. Dona a Ana, lá de Serra. Bom dia, Túlio Batista. Ótimo sábado, de muita paz, saúde para todos nós. Manda uma música aí. Ofereço para todos os ouvintes, em especial para mim. Olha ele aqui, ó. Ele está de volta. Bom dia, meu amigo. Cadê ele? Bacurau. Bacurau, não saiu a voz de Bacurau, não. Vamos reproduzir novamente.
2: Amigo, meu amigo, tudo. Tamo junto. Tá, obrigado.
0: Grande Bacurau. Se não tocar ele aqui, eu vou te contar um negócio. Enfim, todo mundo ligado, curtindo a melhor programação. Vamos de música? O que vocês querem ouvir aí, hein? Vamos tocar aqui um som daquelas bacanas de ouvir. Tá chegando a Lua. Ivonei Fernandes... E Alanzinho, 94 a melhor.

0: Evonei Fernandes. Essa canção me faz lembrar os meus dias no garimpo, lá por volta de 86.
1: Oh, meu amigo Alanzinho, em 86, eu sustentava seis famílias só com

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0: Sérgio Silva, vivendo, existindo, 9 horas 34 minutos, chegando a atualização. Vamos lá, mulher é presa pela polícia por crime de extorsão mediante sequestro ocorrido em Montanha, no Espírito Santo. A Polícia Civil de Teixeira de Freitas cumpriu na manhã de ontem, sexta-feira, dia 11, um mandado de prisão temporária contra uma mulher com as iniciais ABDR, de 29 anos, investigada pela prática de crime de extorsão mediante sequestro ocorrido no município de Montanha, no Espírito Santo. A ação foi realizada por policiais do GAT Extremo Sul a partir de informações fornecidas pelo GAT Sede e pela RECAP ES, da Diretoria de Operações da Polícia Penal do Estado do Espírito Santo. De acordo com informações policiais, as equipes localizaram a mulher investigada por volta de 6 horas da manhã de ontem, sexta-feira, na região da invasão Rosa Luxemburgo, no bairro Caicã Sul, em Teixeira de Freitas. A ordem judicial foi expedida pelo Juízo de Garantias da Vara Única de Montanha, cidade vizinha aqui no Espírito Santo, dentro da investigação que apura o crime de extorsão mediante sequestro, conforme consta no mandado judicial relacionado ao procedimento. A prisão temporária da investigada foi decretada pelo prazo de 30 dias. Durante o cumprimento da ordem, os policiais também apreenderam um aparelho celular que estava em posse da investigada. O equipamento poderá ser submetido aos procedimentos periciais determinados no curso da investigação. Após a captura da mulher, ela foi apresentada à unidade policial em Teixeira de Freitas, onde foram adotadas as providências legais e os procedimentos periciais pertinentes. A investigada permanecerá à disposição da Justiça enquanto as investigações sobre o crime prosseguem no estado do Espírito Santo. A prisão em Teixeira de Freitas demonstra a atuação integrada entre as forças de segurança da Bahia e do Espírito Santo na localização e cumprimento de ordens judiciais contra investigados que se encontram fora do estado onde o crime está sendo apurado. Até o momento não foram divulgados detalhes sobre as circunstâncias desse sequestro investigado ocorrido em Montanha, o eventual valor, né, solicitado, a identidade na vítima ou qual teria sido, segundo a investigação, a participação atribuída a essa mulher que foi presa em Teixeira de Freitas. O caso segue sob investigação da Polícia Civil. Fonte de matéria, Portal Liberdade News, a 94 FM, traz para vocês informações. 9h37.
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Essa é mais um sucesso de Guilherme Silva. É mais uma pedrada nossa. Tem que respeitar pra galera das cavalgadas. É mais ou menos assim, ó. E grita, hey! 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Pra cima, pra cima, pra cima. Nós tá aqui em São Paulo.

0: Coração da Construção. Como é que é? Renatinho nas teclas, William na guitarra, Chibata no sax, Ney no violão. 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

94, melhor a mais ouvida, 9h44. Todo mundo curtindo a melhor programação, meu amigo Tubarão. Tá pedindo uma das antigas aqui. Tem áudio do Arlênio Terra, ó, vem coisa boa por aí. A Patrícia também mandou aqui, bom dia, Túlio. Sábado maravilhoso, só agradeço a Deus por tudo. Ouvindo essa rádio maravilhosa. Hoje ela quer ouvir o quê? Neto Brito. Neto Brito Mega Hair. Música boa, tô já digitando aqui para tocar para você, minha amiga. 94, ou melhor, a número 1. Antes eu quero também mandar aqui um salve para Marcelo, meu amigo Marcelo, lá da Matel. Tá ligado, tá curtindo a melhor programação. Marcelo, um abraço para você. Dona Rita também, pessoal aí na cantina da Matel, tá curtindo. Meu amigo, meu irmãozão, Vinícius Garcia, abraço para você, querido. Saudades, saudações, vascaínas. E quero também mandar um abraço aí especial pro Mário César. Parabéns, fiquei sabendo aqui que você está fazendo aniversário hoje. E celebre o dia, celebre esse momento importante da sua vida. Relembre aí as boas coisas, né? Aquilo que te fez crescer, avançar. Celebre com os familiares, com os grandes amigos, aqueles verdadeiros, e seja feliz. Parabéns, são os votos de seus amigos aí da Matel, da sua família e, claro, nós aqui da 94FM, sempre torcendo por você. Beleza? Abraço, juntos e misturados na melhor programação. Bem, a minha amiga Patrícia pediu Mega Hair. Eu não consegui achar essa música, Mega Hair. Qual será essa música do Neto Brito? Acabei não encontrando aqui Mega Hair, mas quero agradecer você aí, minha amiga. Vou tentar achar aqui a canção, né? Não achei mesmo. Vamos fazer o seguinte, vamos tocar a cena para ficar tranquilo. Aliás, biometria, para ficar melhor. 94.

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12: Sou eu, 94, a melhor, a mais ouvida. Pessoal participando. O Reginaldo está colocando aqui. Hoje tem Palmeiras e São Paulo. É verdade. Arlene, vou atender seu pedido nesta sequência. Lúcia de Carlos Chagas, nunca mais ouvi Dona Lúcia. Bom dia, Dona Lúcia.
13: Oi, Túlio. Bom dia, Túlio. Como é que tá você, meu filho? Você tá bem?
12: Tô bem.
13: Oh, meu Deus, fez falta, viu, Túlio? Você fez falta aí na rádio, viu? Meu Deus do céu, desde ontem quero mandar uma mensagem pra você, mas é a correria, Túlio. Mas graças a Deus você tá aí de novo, né? Nós ouvindo sua voz, graças a Deus. Ô, Túlio, eu desejo pra você, viu? Um final de semana abençoado, tá? Com muita paz, muita alegria pra você, muita saúde, viu? Pra você e toda a sua família, viu, meu filho? E pra todos que estiver ouvindo a Rádio 94, tá, Túlio? Fica com Deus, meu filho. Tchau.
12: Ô, Dona Lúcia, que bom ouvir a senhora, que bom que a senhora lembrou de mim, né? Que bom, obrigado aí pela sintonia, obrigado pelas palavras. É isso, 94 FM, a 94 é a mais ouvida, é a número um. Deixa eu ouvir aqui o meu amigo Arlênio Terra, que o Arlênio botou aqui, mandou mensagem, meu parceirão. Bom dia, irmão.
14: Bom dia, meu amigo particular e irmão Túlio Batista, gênio número um da comunicação. Túlio, hoje eu gostaria de pedir uma canção, cara, e oferecer pro meu amigo Toninho, pedreiro lá da Vila Esperança, Estamos aqui no Coqueirão fazendo um contrapiso aqui. Pesado, Túlio. Manda essa canção para ele, Túlio. Toninho da Vila Esperança. Amado Batista, aquela toca guitarra, toca, Túlio. Um abraço, meu irmão. Felicidades, cara. Esse lado esquerdo aqui tem seu nome. Valeu, irmão. Um abraço.
12: Que honra, meu irmão. Que honra. Obrigado, viu? Se você, vou te falar, você tem a senha para balançar a gente, viu? Você chega e fala bonito e é sincero. Obrigado, viu? Parceria sempre. Uma honra ter conhecido você. E, inclusive, a gente está precisando bater um papo, né? Tomar uma juntos, ficar de boa. Isso vai acontecer, com certeza. Nossa amizade além do rádio. Vamos lá. Toca a guitarra. Amado Batista, alma de cigarra. Vamos lá, vamos relembrar.

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2: Ei, Túlio, bom dia. Gostaria de ouvir Guilherme Arantes, Cheia de Charme, se for possível. Desde já te agradeço, viu? Ofereço para todos que estão ouvindo a 94. Excelente final de semana para você e toda a sua equipe. Abraço, Túlio.

0: 94, essa aí é a versão do LS Jack, juntamente com o Guilherme Arantes, uma nova versão. Eu nem pedi autorização para minha amiga da ajuda, mas como ela queria a canção e eu vi aqui essa repaginada, e claro, sempre a original é aquela, né, a que marca a gente. No entanto, não resisti. LS Jack sem o Marcos Mena, com o Guilherme Arantes. Cheio de charme, girando 10-4. 27ª rodada do Campeonato Brasileiro a todo vapor. Ontem já teve jogo, ontem no Couto Pereira, 3-3. Curitiba e Atlético Paranaense, clássico lá, né? 3-3 aí. Lembrando, hoje tem mais jogos, grandes clássicos, grandes jogos aí do futebol brasileiro na Arena MRV. Hoje, às 16h, tem Atlético Mineiro e Fluminense também. Hoje, 16h, tem Grêmio e Vasco. Será que o meu Vascão vai conseguir vencer o Grêmio lá na Arena do Grêmio? Vamos torcer, né? Claro, os gremistas aí torcendo para o seu time. Na Arena Condá hoje, porém, 17h, tem Chapecoense e Inter. Chapecoense está daquele jeito e o Inter está com a corda no pescoço. Então, jogo decisivo aí na parte de baixo da tabela. Hoje, às 18h30, no Nubank Park, tem um clássico paulista de muito respeito e de muita tradição, Palmeiras e São Paulo. Hoje ainda tem, no Nilton Santos, no Engenhão, Botafogo e Bragantino. Hoje ainda tem mais jogão, 21 horas, na Vila Belmiro, o Santos de Neymar e companhia versus Cruzeiro. Cruzeiro aí do Caio Jorge, do Matheus Ferreira, Santos e Cruzeiro, hoje, 21h. Amanhã, domingão, o que, que tem? Em seu estádio, no Maião, tem Mirassol e Vitória. Amanhã, 16h. Tem Flamengo e Corinthians, às 17h30, amanhã, no Maracanã, 17h30. Clássico das maiores torcidas do Brasil, Flamengo e Corinthians. Aí, na segunda-feira, dia 14, às 8h, tem mais um jogo, tem Bahia e Remo. Então, teve jogo ontem, hoje vai ter, domingo vai ter e segunda-feira também, né? E no decorrer da outra semana, competições internacionais aí para os clubes brasileiros. 94 FM, trazendo para você as informações do esporte. 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
0: Sim, atualizando 10:07.

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0: 94, tá aí, Clecinha. Quando você some sem explicação, figurinha carimbada aqui da melhor programação. Daqui a pouquinho vou atender o pedido da minha amiga Maristela, que tá ligada, tá curtindo a programação. Quem mandou mensagem aqui pra mim? Tubarão. Cadê meu amigo Tubarão? Deixa eu ouvir o Tubarão.
1: Bom dia, Tulhão. Aqui é Tubarão do DR. Deixa eu te falar, meu garoto. E aí, você tava sumido, meu garoto? Deixa eu te falar, coloca aquela música de Steve Wonder. Que vai. I discover today, I love you. Pra nós aí, e especialmente pra Rita. Rita do DR. Valeu? Obrigado. Valeu, meu garoto. Tchau, tchau.
0: Bom. Rapaz, gostei da sua canção. Deixa eu ouvir de novo, peraí.
1: I discover today, I love you. Pra nós aí, e especialmente pra Rita.
0: Ah, gostei do AJ Skoll, gostei do Skoll, é bom demais. Abraço pra você, Tubarão. Mandou um aqui, eu acho que tá me cobrando, cadê a música, quer ver?
1: Bom dia, Tulhão, não esquece nós não, hein? Tchau, obrigado,
0: vou esquecer não. José Ariston, que saudade de você, meu irmão. Bom dia, Túlio, meu amigo. Bom dia, Naí de Serra dos Aimorés. Oi, Naí, tudo bem? Bom dia.
2: Oi, Túlio, bom dia, Túlio. Tá de volta, né, amigão?
0: Graças a Deus.
2: Bom trabalho pra você, Deus abençoe. Roda aí, Túlio, Hugo e Guilherme. Oi, Deus, se for possível. Ofereço pra todos os ouvintes.
0: Essa música é bonita, hein? Daqui a pouquinho eu toco. Júlio César mandou aqui. Abraço, viu, Naí? Abraço aí pro meu amigo Zé da Muda. Bom dia, Túlio. Manda um abraço aí pra minha esposa, Jussara dos Santos Brás. Aqui é Júlio César, abraço, tá aí, ó. Maridão mandando alô aí pro seu amor. Quem mais mandou aqui? Minha amiga, minha irmã, Naide Castro. Bom dia, querido, bom retorno. Parabéns por saber que você vai ser avô. Ótimo final de semana para todos. Ô, Naide, obrigado, hein? Que bom. Minha grande amiga Naide, parceira aí, trabalhamos juntos. Pessoa muito especial, pessoa que sabe lidar com as pessoas, brigadão mesmo, tive a honra de trabalhar com você, foi um prazer pra mim. Minha amiga Fia do Bar, manda aí, Marilene.
3: Ô, Túlio Batista, bom dia, aqui é Marilene, da Águas Formosas, ou Fia do Bar, como o povo me conhece. Túlio, queria pedir uma música de Alphaville, Forever On. Se você puder tocar pra mim, eu te agradeço. Boas-vindas.
0: Obrigado, minha amiga. Obrigado. E você falou certinho, boas-vindas. Sabe por quê? O radialista, o comunicador, vou falar o óbvio aqui, mas só pra lembrar o contexto. As pessoas permitem que ele entre através da voz nas casas das pessoas. Então, quando a minha amiga Marilene fala bem-vindo, é realmente um cumprimento de bem-vindo. Então, a gente tem essa oportunidade que vocês dão de entrar no trabalho de vocês, nas casas, através da voz. E isso, gente, isso é ímpar. Isso é uma coisa assim que, se você parar para pensar, hoje não é todo mundo que entra na casa da gente, não é todo mundo que... né? Você sabe do que eu estou dizendo, né? Do perigo que é. E o radialista, mesmo que através do rádio, mas a gente está lá, a gente está nos ambientes... né? Tem barzinho agora ouvindo a gente, tem uma galera aí curtindo, tomando uma gelada, tá calor, né? Quantos graus tá já aqui? Pois é, a galera tá aí tomando um e ouvindo a gente. Parabéns aí, obrigado aos proprietários de estabelecimentos comerciais que permitem a gente tá aí com vocês, né? Através da sintonia do rádio. A Neide do Estela mandou aqui. Oi, minha amiga, bom dia.
4: Oi, Túlio, bom dia. Ai, que bom que você voltou, gente. Você pode sair dessa rádio, não? Faz falta demais. Essa rádio com você tem emoção. Você manda um alô aqui pra minha mãe, Maria Ferreira da Silva, e passa qualquer música de Amado Batista oferecendo pra ela aqui na rua Sergipe, Vila Nova.
0: Que bom. Abraço. Beijo, pra sua mãe. Amigo.
4: Fica com Deus.
0: Beijo também. Fica com Deus. Você, sua mãe, sua família que você ama tanto. Obrigado pela sua gentileza e bondade aí, viu? De tirar um tempinho para mandar mensagem. Branquinha, bom dia.
5: Bom dia, Túlio.
0: Oi.
5: Aqui é Suede de Mucurici. Eu quero mandar um alô aí para Branquinha, Zezão, de Mucurici, e todos os ouvintes e aí da rádio. E gostaria de que tocasse uma música de Zezé de Camargo e Luciano.
0: Ah, eu tô anotando tudo aqui. Vou ver se dá para me atender todo mundo. Que bom que você mandou. Qual o nome mesmo?
5: Bom dia, Túlio. Aqui é Sueli de Mucurici.
0: Sueli de Mucurici. Abraço. Obrigado, viu, Sueli? Que Deus esteja com você aí. Vive esse final de semana da melhor forma possível. Feliz da vida, alegre. Tá? Vamos celebrar a vida. Vamos ser felizes. A gente merece. A gente trabalha tanto, né? A Cristiane Pereira. Bom dia, Túlio. Como você está? Nossa, você fez falta. Ai, demais aí. Como é bom ouvir você nessa rádio. Deus abençoe você e sua família. Túlio, ó. Gustavo Lima. Ah, ela quer ouvir Gustavo Lima. Um alô para Gustavo. Ela gosta tanto do Gustavo Lima que o filho chama Gustavo. Oi, Gustavo, tudo bem? Bom dia. Gustavo é seu fã número um. Gosta muito de você. Que bom, né? Gustavo, te amo, meu amigo. Um abraço para você, tá? Do seu amigo Túlio. Obrigado aí à sua mamãe por estar sempre ouvindo a gente. E através dela, do carinho dela, você acabou gostando da nossa programação. Lá é... Olha ele aqui, ó. Lá é arte.
6: Túlio, bom dia. Aqui é o Laerte. Laerte estava internado, meu amigo. Não deu para vir, não. Mandar as mensagens gostosas, não. Depois eu quero que você mande para mim uma música aí de cheio de mania. Raça negra. Que Jesus abençoe o seu programa. Sempre forte. Laerte na...
0: Eu amo esse cara. Ele tem um dom de fazer a gente sorrir, que maravilha. Quem mais mandou mensagem?
7: É, Túlio, você esqueceu do meu alô, Túlio?
0: Nunca, meu amigo, nunca, Anderson. Eu vi, ó, o Anderson, gente, vamos lá, deixa eu tentar formalizar aqui o

0: Na mesa de som, cara, que bom, deu certinho. Tamo junto. Maria Silva, calma, Maria Silva, bom dia.
1: Bom dia, meu amigo. Bom, ótimo sábado. Um excelente final de semana para você e sua família. Um abração para sua esposa. Gente finíssima igual você. Deixa eu
0: Obrigado.
1: te falar, tem como
0: Eu
1: você
0: não
1: tocar música
0: consegui
1: de toque 10?
0: achar
1: Que
0: essa
1: eu tô.
0: música
1: Obrigado.
0: mega ref, qual será essa? Eu vou tentar aqui, que tem tanto pedido musical, mas claro, a gente dá um jeito. Carminha mandou. Depois eu vou. Gente, eu tô travando a programação. Depois eu toco mais mensagens aqui dos ouvintes e as canções.
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0: 94, acidente, Amado Batista. Pra quem pediu, Amado, tá aí. Essa é das antigas, hein? Da época daqueles bregões famosos, Amado Batista. E ele segue aí, firme e forte. Amado Batista esteve aqui em 2023, tive a honra de apresentá-lo no palco. Maravilhoso, maravilhoso, cantor, né? Diferenciado, Amado, com letras maravilhosas. Vamos lá, vamos celebrar o pessoal aqui. O meu amigo Rony Ferreira botou aqui. Bom dia, Túlio. Ó, essa informação é dele, não é nossa. A mercearia Vencedora fechou 67 anos de existência dentro de Nanuque. A 94 poderia fazer uma homenagem. Você acha que merece? Claro, sim. Foi um período histórico dentro da nossa cidade. Olha, não estava a par dessa informação. Ah, não, né? Mercearia Vencedora. Quem mais? Teve gente que mandou mensagem aqui. A Yasmin Dias. Vou ouvir aqui no off. Deixa eu ver esse áudio aqui da Yasmin, né? Hoje o sabadão é dia dos ouvintes. Todo dia é. Mas hoje a gente tem a oportunidade de soltar os áudios. Enfim. Oi, Yasmin.
1: Bom dia, tio Túlio. Aqui é Yasmin. Eu queria mandar um feliz aniversário para minha avó Cida, que mora lá no Vila Esperança, que ela tá fazendo aniversário hoje. Será que você pode mandar para mim?
0: Sim.
1: Ela tá escutando lá.
0: Melhor do que eu mandar é você, né, que mandou aí. Vovó Cida Yasmin mandou aqui. Oi, Yasmin, fala mais.
2: Ouve meu áudio aí, Túlio.
0: Ouvi, vou repetir.
1: Bom dia, tio Túlio.
0: Bom dia.
1: Aqui é Yasmin. Eu queria mandar um feliz aniversário para minha avó Cida, que mora lá no Vila Esperança, que ela tá fazendo aniversário hoje. Será que você pode mandar para mim? Ela tá escutando lá.
0: Dona Cida, parabéns pelo seu aniversário. Tá tudo de bom aí para a senhora. Que Deus ilumine sua vida, abençoe aí, né, o seu caminho e a sua neta Yasmin, feliz da vida com seu aniversário. O Cláudio, meu amigo Cláudio Bonfim, bom dia, Túlio Batista. Seja bem-vindo. Está pedindo uma música aqui da banda Calypso. Manda aí um abraço e oferece a todos os ouvintes da 94 FM. Abraço, meu amigo. Abraço para você também, Cláudio. Cláudio, um amigo aí de longa data, parceiro. Quem mais? Vilma. Olha a Vilma aqui, ó. Bom dia, meu amigo. Tô ligadinha. Manda aí um alô para Estelina. Está lá em Carlos Chagas, ligadinha também. É, Estelina me abandonou. O que eu fiz, meu Deus? A Camila Matos, de Vila Gabriel Passos. Oi, Camila.
3: Bom dia, Túlio. Oi. Quem tá falando é Marcos.
0: Então, peraí. É o WhatsApp da sua mãe, então, né? Familiar.
3: Bom dia, Túlio. Aqui quem tá falando é Marcos.
0: Bom dia.
3: É, eu queria pedir uma música de Guilherme Silva.
0: Ah, bacana. Bacana, meu amigo. Abraço pra você, pra todo mundo. Daqui a pouco vou dar um jeitinho de tocar. Olha o meu amigo aqui, o cowboy. Ele gostou dessa foto de cowboy. João Lopes. Bom dia, meu amigo Túlio. Excelente final de semana pra você. Bom trabalho. Rosilda, bom dia, Túlio. Muito feliz com seu retorno. A Adriana te substituiu muito bem. Ela é uma gracinha, isso. A Adriana é uma das minhas professoras aqui no rádio, né? Realmente ficou à altura e até melhor, né? A Adriana é uma pessoa de mais de 30 anos de rádio e tem todo um trabalho aí, é uma excelente profissional. E que bom, né, que vocês todos ficaram felizes. Todo mundo falou, olha, gostei, Adriana e tal. Maravilhoso, isso é bom demais. Sabe por que isso? Porque vocês merecem o nosso melhor. Todos os comunicadores aqui se entregam e se dedicam para trazer o melhor para vocês. Quem mais chegou aqui? Ah, Amália Lucy. Bom dia.
4: Bom dia, Titúlia, aqui é a Cauane. Seja bem-vindo. É saudade.
0: Você é linda, Cauane. Aquele dia que você e sua mãe foram e me viram, eu estava meio, né, que eu tinha feito uma operação recente, eu estava meio assim, fiquei assim, depois que eu lembrei, eu falei, gente, eu fui tão sucinto assim no cumprimento, mas cumprimentar você e sua mãe, mas ó, bom dia, obrigado, eu fiquei feliz, estou ficando feliz de saber que você está crescendo, está estudando, está, né, está ficando... Uma moça muito bonita, educada. Vamos ouvir você de novo. Sua voz é linda, minha amiguinha.
4: Bom dia, tio Túlio, aqui é a Cauane. Seja bem-vindo. É saudade.
0: Saudade também, muita saudade. Cuida da sua mamãe, que a sua mamãe é uma heroína, te ama muito, a sua família, papai, enfim. A Cauane, desde que ela era bem pequenininha, ela vinha aqui na rádio, ela e a mãe, ela trouxe presente, mas o presente maior é a amizade dela e da mãe dela. Isso, para mim, não tem preço, é maravilhoso. Tubarão aqui tá que manda mensagem. Oi, Silvana.
5: Bom dia, Túlio. Túlio, manda um alô para minha tia Maria, lá em Cariacica.
0: Oi, Maria.
5: E uma música de Amado Batista, pode ser qualquer um aí que você escolher. Viu? Um abraço, bom final de semana.
0: Que voz bonita, minha amiga Silvana, olha.
5: Bom dia, Túlio. Túlio, manda um alô para minha tia Maria, lá em Cariacica.
0: Ah, Maria do Rogério? Ah, dona Maria que veio aqui, eu tive a honra. Aquele dia foi um dos dias que eu mais... Teve dois dias aqui que eu me balancei muito. Um deles foi o dia que a equipe da APAE veio aqui, os meninos da APAE, e eu senti toda a energia. Né? Já pensou? Imagina aí, você fazer um trabalho que as pessoas gostam, de estar numa rádio que todo mundo ouve. Aí veio o pessoal da APAE, eu me emocionei com um rapaz, um garoto que... gostava de rádio, gostava de cantar. Na hora que ele viu aqui os microfones aqui de comunicação, ele ficou, sabe, deu aquela alegria. Eu chorei no dia e também no dia que a dona Maria veio aqui. A dona Maria, ela, né, momentaneamente não está conseguindo andar. Ela veio no colo do filho dela, se sentou aqui e falou, eu vim, ela está lá em Vila Velha. Eu vim a Nanuc visitar meus familiares e vim ver Túlio Batista. Foi... diferente, foi algo assim. E isso, gente, eu queria compartilhar com vocês. Desculpa, eu sou chato assim mesmo, mas tudo que você faz, a maioria, quando tem dia que a gente está meio jururu, aí não tem jeito, né? Todo mundo entende. Agora, tudo que você fizer, um arroz, um feijão, passar uma roupa, passar por alguém, faz bem feito, entrega o máximo que você puder. Pode não ser o melhor de tudo, mas entrega o máximo que você puder, porque alguém vai gostar do que você faz. O seu capricho, né? O seu carinho, o seu amor pelo que você faz. Eu falo sempre aqui, está atendendo um cliente, atende com fervor ali, o que o senhor deseja, está fazendo um trabalho, faz com o seu melhor. Tudo a gente dá o melhor. Quando a gente dá o nosso melhor, a gente representa Deus. Deus dá um sorriso lá onde ele está, na altura dos céus. Eu imagino que ele pense, essa minha filha e esse meu filho entendeu o que eu espero dela e o que eu espero dele para a vida. É isso. O capricho é o seu suprassumo, o conhecimento que você vai adquirir no decorrer da sua vida. Mas uma vez de posse desse conhecimento, pôr em execução, em prática... E a sequência dessa prática tem que tornar você melhor naquilo que você faz. Independente do que for, eu sou um motorista de aplicativo, atende bem seus clientes, eu sou um mototáxi, vai lá. É aquelas pessoas que você transporta, através elas que Deus manda para botar o pão na sua mesa. As pessoas que convivem aí na sua casa, que conseguem se dar bem com você, trate bem essas pessoas. Essas pessoas... são seus parceiros. Quando faltar alguma coisa em você, essas pessoas que vão agir por você. Então, pensa nisso. Avança nesse sentido aí que vai dar bem. A gente não nasceu para ser ruim, não. A maldade acaba, né, tomando conta de alguns, de parte de alguns. Todo mundo tem um lado bom e um outro não tão bom. Mas faz o seu melhor. Só isso. Eu acho que esse programa de rádio também tem que passar isso para as pessoas. Você tem que ser o seu melhor. Dentro daquilo que você pode. Não é melhor para os outros só, para você se sentir bem, para você se valorizar, para dar, sabe aquele sorriso que vem de dentro? Não é um sorriso no rosto, um sorriso interno que muitos denominam, e é o nome certo, chamado satisfação, você se reconhecer como uma pessoa do bem. Se alguém está fazendo mal para lá, problema dela. que ela mude também, se liberte, se cure. 94 a melhor.
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15: É isso, 94 FM, pessoal mandando mensagem, bom dia Túlio, Bete Cabete, tá querendo ouvir um som aqui na 94 FM, grande Bete, obrigado aí por estar com a gente, tá querendo ouvir Gustavo, tem uma do Gustavo Lima para tocar, ela tá querendo ouvir Guilherme Silva, vamos fazer o seguinte, eu toco na sequência, mas antes deixa eu atender aqui o pedido do Gustavo, né, da mãe dele também, que pediu, a Camila Matos agradecendo aqui. Oi, obrigado, dona Doralice mandou mensagem. Oi, Doralice, bom dia.
16: Túlio, bom dia, bom dia. Bom sábado, abençoado para você.
15: Amém.
16: Ô, Túlio, eu gostaria que você passasse a música Alucinação na voz de Leonardo, oferecendo para todos os meus familiares aqui, viu? Bom dia para você, abençoado aí, sua família, tá bom?
15: Tá,
16: abraço.
15: Tá, eu que agradeço a sua participação, a Alucinação é do Amado Batista, né? Mas na voz do Leonardo, fica linda mesmo. Oi, Silene, bom dia.
17: Bom dia, Túlio.
15: Uai, Silene, tá no seu WhatsApp, deixa eu ver esse vozeirão aqui. ouvir.
7: Bom dia, Túlio. Leandro. Queria pedir uma música aí pra minha mãe. O DR. Rita.
15: Ah, certo. Ai, a Estelina, tá tudo certo com você, minha amiga? Mandou mensagem aqui.
17: Bom dia, meu amigo Túlio Batista. Ô, meu amigo, não te abandonei, não. Nós estamos por cá. Que bom que você voltou, né? Com força, garra, férias merecidas. Estava com saudade. Viu? Que bom. Não abandonei, não. Tô por cá. Bom dia.
15: É isso, ela não esqueceu, não. As irmãs, o irmão tem Sná também, né? Que ouve, Smar. Tá ligado, tá curtindo. Tá chegando Zé Elias e Gustavo Lima.

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4: É isso, todo mundo ligado. Bom dia, 94118. Simbora que o povo quer ouvir Guilherme Silva.

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0: Tá aí atendendo a pedidos. Essa aí todo dia o povo pede, hein? É, sai cachorro. Ah, Sirlene mandou aqui. É meu esposo, Túlio. Ah, tá certo. Abraço aí, pessoal de Aimorezinho, Tiana. Bom dia. Tem áudio aqui da Eliana Lima, ligada, curtindo a melhor programação. Todo mundo aí em sintonia. Chegou mais áudio. A galera hoje tá no clima, hein? O pessoal tá de boa interagindo com a gente. Vem aí o resumo de novelas.
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0: É isso, como sempre acontece, o nosso

0: Resumo rola aqui de segunda a sábado, trazendo aí as principais novelas do Plim Plim, o que acontece nos capítulos. Hoje, sábado 12 de setembro, vamos à Nobreza do Amor. Gendal é levado para o palácio e Kênia ajuda o pai. Dume enfrenta Pascoal, Onildo e Niara se amam. Manuel diz a Fortunato que em breve terão de contar a verdade sobre Maria Helena. Graça repreende Ana Maria por terminar o namoro com Manuel. Casemiro tenta confortar, né? Na verdade, Tonho. Mirinho e Virgínia planejam seu casamento em ficar juntos e também planejam a moradia. Viriato sonda Ritinha sobre Diógenes. Uruca, bacana o nome, hein? Uruca informa que o estado de saúde de Gendal inspira cuidados e diz que os rebeldes não aceitarão que o rei entregue o país para os estrangeiros. Dume é rendido por Pascoal e Gendal ordena que o homem seja preso. Chinua avisa a Akin e Ladissa que Gendal condenou Dume à morte. Kênia se culpa pelo destino de Dume. Agora, por você, capítulo de hoje, sabadão. Juarez atira da ponte o dinheiro que Zé deixou em seu poder. Da ponte? Meu Deus! Lucas convida Bela para jantar e conhecer sua casa. Toy se apresenta como médico a Leandra e Juarez pede ajuda a Dalila para surpreender Lara. Mike alerta Toy que ele deve dizer a verdade a Leandra, não enganá-la. Iracema diz a Bela que vai tentar encontrar alguém que possa ajudá-la com as funções domésticas. Glorinha diz a Bela que teve uma resposta sobre possível diarista, né? Teve uma resposta sobre a contratação da possível diarista. Bela e Gael desabafam com Lara e Ricardo, respectivamente, sobre a conversa que tiveram no hospital. Peixe encontra Gabriel e Vanessa vê isso acontecer. É, vai dar ruim então, né? Guto e Giovana se beijam no depósito do hospital. Isso às escondidas. Pérola reforça a Leandra que não deseja tratar sua doença. Uai, não deseja? Suelen termina com Peixe. Yara aproveita o presente de Juarez enquanto Dalila vai dormir na casa de Bela. Próspero se anima com a companhia de Dalva. Peixe e Dalila se sentem atraídos um pelo outro. Bela e Lucas têm um jantar romântico e o diretor declara sua paixão pela médica. Tá aí esse o resumo de Por Você. Agora, para a gente fechar, quem ama, cuida. Sábado, 12 de setembro. Pedro se preocupa com a condicional de Adriana. Helenice enfrenta Tom. Pilar nega abrigo em sua casa para Ulisses e oferece a chave da antiga casa da família para o irmão. Ingrid diz a Pilar que Brigitte está arrependida e quer voltar para casa. Otoniel diz a Elisa que está preocupado com a tristeza de Francesca. Dora fica espantada com a decisão de Fábia de não dividir o dinheiro da venda da parte de Ulisses na joalheria com ele. Mau-Mau apoia Felipe na situação da mãe e Adriana reage mal quando Liris revela que está apaixonada por Ulisses. Ulisses descobre que sua conta conjunta com Fábia está zerada e os cartões bloqueados. Ih, se deu mal, hein? É isso. 11h36, resumo de novelas, sempre rola aqui na melhor.
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Ah, 94, a melhor, a mais ouvida. 11 horas e 40 minutos, a minha amiga Maristela aqui tinha pedido um som aí para os Anjos Negros. É, Maristela, eu tentei achar, que isso é um álbum, o que você colocou aí foi um álbum, né, dos Scorpions, das baladas, vou tocar aqui daqui a pouquinho, vou fazer uma sequência aqui de rock and roll, afinal de contas, sabadão é dia de rock, bebê, é, e os Anjos Negros comemoram, né, o seu aniversário hoje e amanhã, dia 12, 13 de setembro, são 9 anos... de uma história maravilhosa, linda, de ajuda ao próximo, de muita irmandade. É, e esses caras são referências, né? Trouxeram para a nossa cidade o Dia Municipal do Motociclista, enfim. E olha, vou te contar uma coisa. É, nesses momentos aí, desde ontem, não param de chegar motociclistas de toda a região, motoclubes, para participar desse aniversário maravilhoso, tá? Então, você que mora aqui na cidade, deve estar vendo aí, volta e meia, essas máquinas maravilhosas de duas rodas trafegando pela cidade, trazendo o anúncio de que uma grande festa acontece hoje e amanhã. Pois é, são os motoclubes do Brasil inteiro chegando para celebrar com os Anjos Negros.

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6: É isso, 94, a melhor, a mais ouvida. Ó, vou compartilhar com você. Ó, como é que é a vida de locutor, que bom, né? Mas as cobranças, elas ocorrem.
7: Garoto, uai, Tulão, você não vai tocar minha música mesmo, não? Sério mesmo, garoto? Pô, nós conhecemos tanto tempo, amizade, mas... Toca aí essa música aí. E Steve Wonder. I discover, I love you.
8: Valeu, tchau, obrigado.
6: Oh, meu Deus, vou tocar antes de acabar o programa, meu querido. Pode deixar que vai rolar. Meu amigo Cal Pedreiro também mandou um áudio aqui.
9: Túlio Batista, bom dia. Aqui quem fala é Cal Pedreiro. Gostaria de pedir uma música aqui e oferecer para meu filho Yuri. Ele gosta de ouvir essa música aqui no YouTube e gostaria de ouvir agora na rádio. Você poderia mandar para mim, por favor? O nome da música é de Michael Jackson, é Smoke Criminal. Se possível. Ele está ansioso para poder ouvir na rádio.
6: Certo, a gente vai tocar, vamos tocar essas duas canções aí para fechar o programa de hoje. Eu queria tocar um negócio mais animado, mas vamos lá, tá certo, é isso aí. Quem manda é o ouvinte, 94.

94 FM, tá aí Steve Wonder, I Just Call to Say I Love You, pro Tubarão, para fechar o nosso programa de hoje. Vem aí o horário eleitoral gratuito, desejo a todos um ótimo final de semana, nosso bom dia fica por aqui, abraço, 94 FM, a melhor, a mais ouvida, a gente se fala segunda-feira aqui na Melhor.

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1: 59 minutos, 50 segundos.
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14: Muito bem, 94, a rádio que vai mais longe, para ficar mais pertinho de você. Boa tarde, ótima tarde para você. 14 horas e 6 minutos. Então, hoje é pouquíssimo papo e muita, mas muita música. Começando a Estação da Tarde, versão especial deste sábado, dia 12 de setembro. Beleza com você? Maravilha. Tudo certinho, tudo nos conformes. Então, maravilha, né? Então, começando aí o Estação da Tarde, hoje, dia 12 de setembro, dia do operador de rastreamento. E dia, claro, de você ficar comigo até as 19 horas. Lembrando que às 18 tem Batidão Sertanejo. Começando com Guilherme Silva e Beatriz Oliveira, Amor de Jasmim.

Essa é mais um sucesso, Guilherme Silva. É mais uma pedrada nossa. Tem que respeitar pra galera das cavalgadas. É mais ou menos assim, ó. E grita, hey! 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

0: E a galera dá um gritão pra nós aí, ó. 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Quem gostou?
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5: Ótima tarde para você, 15 horas e 4 minutos.

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15: Muito bem, 94, agora 15 horas e 8 minutinhos. Ótima tarde. Estação da Tarde, edição de sábado, dia 12 de setembro. Você sempre ligadão aqui na 94 com a melhor programação, sem sombra de dúvidas. Chegando agora, Alok Bibi Rexha com Deep in Your Love.

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10: Muito bem, agora 15 horas e 33 minutos, ótimo sábado, você curtindo junto comigo aqui, Estação da Tarde, hoje pouquíssimo papo, muita música, sem alô, só pedido de música aqui para você me ajudar a fazer a programação e com certeza você ouvindo as melhores. E essa, sem dúvida, é uma das músicas mais pedidas e tocadas da 94. Chegando ele, que é verdadeiramente um estouro, Robson Ferreira. 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
15: Muito bem, beleza? Ótima tarde pra você, dia 12 de setembro de 2026, agora 16 horas e 6 minutos, Estação da Tarde com você, tocando todos os ritmos. Chegando agora, Forró Pisada Black. Bora, vem dançar mais eu.
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2: Muito bem, Estação da Tarde. Ótima tarde para você que está curtindo, está aí junto comigo, acompanhando a programação. Sem sombra de dúvidas, agora 16 horas e 47 minutos. Chegando agora para você dançar, Thiago Jonathan. Voa, voa, andorinha.

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4: Boa tarde, 17:01.

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Muito bem, fechando com chave de ouro, tá aí Katy Perry com Intonation Smile. Antes você conferiu DJ Godja, Melody e Jason Derulo com Mitico. Mike Cardoso e Robson Ferreira, Cachorrão. 18 e 1, muito bem. Fechando Estação da Tarde, edição especial deste sábado, dia 12 de setembro. Volta na segunda-feira, a partir das 15 horas. Daqui a pouquinho vai começar Batidão Sertanejo.

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7: 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Com certeza, 18 horas e 18 minutos, para você uma excelente noite de sábado, dia 12 de setembro. Chegando agora, Nayara Azevedo, debaixo do nosso nariz.

0: Muito bem, tá aí, Matheus e Cauã, participação de Panda, Me Leva pra Você, 94. Aqui, Batidão Sertanejo, continuando com Zé Neto e Cristiano, Cadeira Cativa.
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Muito bem, Zezé de Camargo e Luciano. Tá aí, Irmão da Lua, Amigo das Estrelas. 94, a rádio que vai mais longe para ficar mais pertinho de você. Para fechar o bloco, tem Simone Mendes.

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19: Muito bem, 94, agora faltando 8 minutinhos aí para as 19. Eu tô ficando por aqui, volto na segundona, se Deus quiser, a partir das 15 horas, no Estação da Tarde. Eu quero agradecer a sua audiência, a sua companhia desde as 14 horas, ou se você ligou o rádio por agora, mas mesmo assim, olha, independente, seja quanto tempo que você ficou comigo, o importante é você ligar o rádio e nos fazer companhia, tá bom? Vou desejar a todos vocês uma excelente noite de sábado, um excelente final de semana e segunda-feira, se Deus quiser, estaremos aí com certeza juntinhos a partir das 15 no Estação da Tarde, tá bom? Chegando a rainha da música sertaneja, Roberta Miranda, Marcas.

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7: 7:33.

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9: 7:46.
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Essa é mais um sucesso, Guilherme Silva. 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É mais ou menos assim, ó. 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

0: povo, estação da construção. 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
1: Hoje acordei.

Ciao.

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11: 8h29.

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13: 8h45.
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0: Mariana Fagundes!
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